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2: Young money, Nicki Minaj.

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2: Hello, hello, hello! Bom dia! Au! O sol já nasceu na melhor sintonia. Yes! O Jorge Sky trazendo alegria. Yes, sir! E eu só quero a tua companhia. Vamos fazer uma versão destas, hein? Bom dia, Afriradianos! Espero que estejam todos bem dispostos, assim como o vosso Jedi. Bem-vindos ao Top Hits! Hoje é sábado, o dia de relaxar e aproveitar as melhores músicas do momento. E nós temos tudo que os melhores ouvintes do mundo precisam para começar o fim de semana com a melhor vibe. De hits internacionais a sucessos locais, vamos fazer deste sábado um dia inesquecível. Então, aproveita, meu amigão, aumenta o volume da tua rádio e vamos com tudo. Não te esqueças de fazer aquele pedido musical, que eu quero ouvir a tua voz aqui na nossa programação. Pede a tua música preferida e nós vamos tocá-la. Falando em pedido, vamos curtir agora um pedido.
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2: Olha o carro da alegria a passar. Este é o WhatsApp da

baby! Aqui na melhor rádio de sempre, a Free Radio 106.1 FM. E de uma galáxia muito, muito longe, diretamente de Tatooine, um planeta onde só existe boa vibe, hein? Agora só existe muita poeira por lá. Brincadeiras à parte, eu vim para dar-vos boas energias. E é com esta boa energia que nós encerramos a primeira hora do nosso Top Hits. E claro, meu amigão, claro, minha amiga, que é com boa música. Foi JB, na música Sorry, Justin Bieber, que está de álbum novo, hein? Atenção à jogada. E as novidades? 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A tua Free Rádio não tem fronteiras. Agora vamos fazer aquela pausa muito rápida. Já voltamos com os melhores hits na melhor rádio de sempre. Não saias daí, amigão.

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1: 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De uma galáxia muito, muito longe, o vosso Jedi já está de volta com a melhor música na melhor rádio.

0: Melhor rádio de sempre, a Free Radio 106.1 FM. Yeah, e vamos continuar a curtir esta boa vibe, esta música boa que tu só ouves aqui na Melhor Rádio. E, meu amigão, já sabes, né? A música é como o GPS da vida. Às vezes ela nos leva para lugares inesperados, mas sempre nos faz dançar. Isto é o que interessa, estarmos felizes a curtir esta boa vibe aqui na Afri Rádio. E para ti, meu amigão, para ti que estás no carro a dirigir a caminho do trabalho ou da praia, hein? Quem me dera agora estar na praia a descontrair. Mas estou melhor aqui com os melhores ouvintes do mundo a curtir esta boa vibe, a trocar uma ideia com vocês. Então, não desgrudem dos vossos rádios, não me deixem só, senão vou bazar para a praia. Brincadeiras à parte, vamos agora curtir mais um pedido musical, porque a nossa audiência é assim. Eles pedem no nosso WhatsApp. Se tu ainda não o fizeste, faz agora mesmo.
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0: 942-197-106. Do que é que estás à espera? Manda o teu áudio e vem ser feliz connosco. Vem! Pede a tua música no nosso WhatsApp.
4: Aqui fala o Vasco Mateus.
0: Vasco, fala.
4: Vasco do Zia Banda.
0: Uhum.
4: Gostaria de ouvir a música de Gabe James. Always, Afri Rádio, a rádio que mais cresce em audiência.
0: Tu sabes das coisas, vamos de coisa boa, vamos acalmar os ânimos. Gavin James, Always.

0: Boa! E acabamos de ouvir esta música fantástica, esta pérola musical de Bruno Mars, I Just Might, ele que no início do ano resolveu brindar-nos com este grande hit. E já é sucesso nas paradas, já é sucesso aqui na Afri Rádio. Esta música que é uma mistura de funk, R&B e soul. Música boa, hein? A voz de Bruno Mars sempre suave e muito expressiva. Ele consegue transmitir uma mistura de confiança, sensualidade, tudo ao mesmo tempo, hein? E ainda por cima, como bônus, ele te faz dançar. Bruno Mars é bom demais. Na letra desta música, ele fala como a gente pode se sentir confiante e atraente e como podemos fazer o que queremos sem nos preocupar com o que os outros pensam. E tu, meu amigão, será que já te sentiste assim? Já sentiste que tens essa força para dominar o mundo? Diz-nos nas nossas redes sociais, vamos interagir. Instagram e Facebook, Afri Rádio 106.1 FM e o nosso WhatsApp é o 942-197-106.
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0: É isso aí, campeão. Este é o nosso WhatsApp. Tu pedes e nós tocamos. Manda já o teu áudio que eu estou à espera.
4: Eu sou do Plânio Mendes. Olha, eu vou querer a melhor música do Omalay com título Sossô. É só para dizer que estou ligado na melhor rádio do mundo. Afri Rádio, a melhor rádio a crescer.

Ora, meus amigos, continuamos a curtir a melhor música na melhor rádio. 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Bem, nós vamos continuar a curtir a boa vibe da melhor rádio, mas primeiro vamos dar um salto para os nossos comerciais. Tu, meu amigão, fica ligadinho para saber o que é que os nossos anunciantes têm para ti. So stay tuned with the best radio station. A pausa é curta e o vosso Jedi já volta com a melhor música na melhor rádio.

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2: Ora, meus amigos, estamos de volta. Eu disse-vos que a nossa pausa comercial era rapidinha e que não íamos demorar nada, né? Estamos aqui para tocar a melhor música para vocês, porque esta rádio existe por causa dos melhores ouvintes do mundo, hein? Bem, eu quero contar-vos uma coisa. Hoje, inevitavelmente, eu tenho de tocar a Adele, hein? Adele estava triste comigo, mandou-me uma mensagem ontem e disse: "Oh, Sky, vê lá, nunca mais tocaste a minha música, o que é que eu te fiz?" E aí eu disse: "Não, querida, relaxa, vou tocar amanhã." E então eu prometi, e promessa é dívida, então vou ter que tocar a dele mais daqui a pouquinho. Já agora, ouvintes, aproveitem que hoje obrigatoriamente vamos tocar a dele e mandem para o nosso WhatsApp que música da Adele vocês gostariam de ouvir aqui na programação da vossa Afri Rádio para apimentar este sábado e fazer a coisa cuiar. Bora lá! E aproveita, já que vais para o nosso WhatsApp, manda também o teu pedido musical, aquele áudio que eu quero ouvir na nossa programação.
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2: 942-197-106. O melhor WhatsApp do mundo está on, única e exclusivamente para ti. Manda o teu áudio que o teu Jedi está à espera.
4: Aqui fala Clênio Mustang.
2: Boa, Clênio.
4: Diretamente do Golf. Gostaria de poder ouvir a música de Khalid e Ed Sheeran com o título Beautiful People. Afri Rádio 106.1 FM, a rádio que mais cresce e audiência.
2: É isso aí. Boa escolha, meu amigo.

e acabamos de ouvir Imagine Dragons aqui nesta música Wake Up. Everybody, pedrada agressiva, uma das características principais deste grupo fantástico. E esta voz poderosíssima de Dan Reynolds, o vocalista principal da banda. Esta banda que foi criada em Los Angeles. Música boa na melhor rádio de sempre. E é com ela que nós encerramos mais um bloco musical aqui na melhor rádio de sempre. A Free Radio 106.1 FM. E agora vamos para um curtíssimo intervalo. Já voltamos com o melhor da música aqui na melhor rádio. 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Hein? Bora, bora, bora. Vamos fazer a família afri-radiana estar cada vez mais unida. Bora! A pausa é curta e o teu Jedi já volta com a melhor música na melhor rádio.

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7: Yes, sir, amigão, amigona. O vosso Jedi está de volta com a melhor música da zona. Até rima, combina. Aqui é assim, a boa disposição, energia positiva e muita música fixe. Então continua sintonizado. 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

0: 3 horas de música sem parar aqui nesta estação única e exclusiva com os melhores ouvintes do mundo. Preparados para dançar e cantar a melhor música? Então vamos lá, só se for agora. Vamos começar o No Break com mais um pedido musical fresquinho de um dos melhores ouvintes do mundo.
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0: É isso aí. Para começarmos o No Break em grande estilo, vamos curtir agora um pedido musical. Se tu ainda não fizeste o teu, aproveita e faz agora mesmo.
4: Eu sou Elísio Pedro.
0: Boa, Elísio.
4: Falo a partir da Samba Augusto. Quero ouvir a música dos Coldplay, Viva la Vida.
0: Com certeza.
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0: Viva la Vida! Vamos no que me gusta!

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1: Ora, meu amigão, e terminamos o No Break. 2 horas de música sem parar e curtimos em grande. Foi um prazer curtir o No Break contigo, mas atenção à jogada que ainda temos muita música pela frente. Portanto, não desgrudes do teu rádio. Mantenha-te na sintonia perfeita e vamos aproveitar a magia da melhor música aqui na AFI Rádio 106.1 FM. 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Bora, meu amigão, agora é mais uma pausa e o teu Jedi já volta. Vamos fazer uma passagem rápida pelos nossos comerciais. Não saias daí que a música já volta com tudo!

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2: Ora, meus amigos, já voltamos com a melhor música na melhor rádio, depois de termos curtido o No Break, duas horas de música sem parar, músicas intensas, músicas que mexem com a alma e o espírito, aqui na tua AfriRádio 106.1 FM. Nós vamos continuar a curtir esta boa vibe, não desgrudes do teu rádio, muito pelo contrário, aumenta o volume que agora a coisa só intensifica. É a nossa última hora juntos. Epa, odeio ser portador de más notícias, hein? Mas eu tenho de bazar, tenho de dizer bye-bye. Mas isso é mais daqui a pouquinho, então ainda temos muito tempo para aproveitar. Então continua aí do outro lado, meu amigão, e vamos fazer a festa. Agora é hora de curtirmos mais um pedido musical, porque a nossa audiência pede no WhatsApp. Então, és parte da família Afri-Radiana? Então faz o teu pedido no nosso WhatsApp. 942-197-106. Diz o teu nome, de onde nos ouves e qual é a música que queres ouvir. E não te esqueças de dizer Afri Rádio, a rádio que mais cresce em audiência.
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2: Bora, campeão, pede no WhatsApp pa, da Rádio Campeão. Vá, pede no nosso WhatsApp, que nós queremos tocar o que tu queres ouvir.
4: O meu nome é Maria Pedro de Lima e falo a partir de Luanda. Gostaria de pedir a música de Alan Walker com o título Dark Side. AfriRádio, a rádio que mais cresce é a audiência.
2: É isso aí, pediu, está pedida, não podes despedir. Vamos de coisa boa. Dark Side, welcome to the dark side.

ouvintes do mundo, com um aperto no coração, mas com o consolo de que amanhã tem muito mais. Amanhã ainda vamos continuar a aproveitar esta boa vibe aqui na melhor rádio de sempre, a Free Rádio 106.1 FM. E será no mesmo horário, hein? Ou seja, das 7 horas até às 13, com boa música para os melhores ouvintes do mundo. Então, muito obrigado, como dizia um filósofo, um dos meus filósofos favoritos, hein? Muito obrigado! É, Anselmo Ralph é um dos meus filósofos favoritos. Então, o homem fala de amor. O que é o amor, hein? O amor é isso, tem muitas definições, é filosofia pura. Então, Anselmo Ralph é, sem sombra de dúvidas, um grande filósofo. Vá lá! Bem, brincadeiras à parte, tchau, tchau. Continuem sintonizados, porque ainda tem muita coisa pela frente. Tem muita música boa para aproveitar. Ligando a minha nave em 3, 2, 1, Mr. Jorge Sky dizendo bye bye.

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0: atenção, atenção, a Green Ninja já chegou, então bora continuar a festa na melhor frequência. Let's get it started.
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0: 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Boa, boa, boa, boa, boa, boa tarde, meu ninja e minha super ninja. Daqui fala Silvia Romero, a.k.a. The Green Ninja, a filha de Bruce Lee, a sobrinha do Michael Jackson, a prima da Shakira, prontíssima, preparada para animar, para aquecer, para arrebentar a tua, a minha, a nossa tarde perfeita de sábado, dia 20 de junho de 2026. Queres música? Tomas. Queres alegria? Então tomas. Queres bons pedidos musicais? Estás na sintonia perfeita, então tomas. Estou bem contente, Brasil marcou. Vamos trocar de assunto. O jogo vamos falar depois. Vamos ouvir um pedido? Bora, bora, bora. Vamos ouvir agora a tua voz, a tua emoção na nossa programação. E vamos celebrar com vida, com alegria, com 3 golos na cara.
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0: Quem será a ninja que vai chutar o pedido musical? Quem será o ninja ou a ninja? Vamos descobrir agora.
3: Daqui fala o Ivan Félix. Oi, a partir Ivan. De Luanda, Viana, Vila de Viana.
0: Izinho.
3: Eu gostaria de ouvir a música da banda Wake the Moon. Com o tema Shut Up and Dance to Me.
0: Começamos bem.
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0: Tô assim.

Cambo e minha Camba, estamos aqui a ouvir grandes hits. Sábado, estás a sentir o clima? Ai, que delícia, que maravilha! 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E agora, não sai da Ionis Meninja, é uma curtíssima pausa. Nós já estaremos de volta com mais músicas, então stay tuned! Bom, xixuan, xixampanhão, quer dizer, não sai daí que eu volto já com mais hits. Oh yeah!

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4: Estamos de volta, Ninja Ninja, então bora continuar a festa na melhor sintonia. Woo! Yeah! 106.1 Meu a vila e minha vila, queres mais música? Tomas! Queres alegria? Então tomas! Queres bons hits e pedidos musicais? Ah, pois tomas! Estás na sintonia mais fixe do universo, então? Sabes que também não é só aqui que continua a ficheza, né? Mas também na nossa rede social do Facebook e Instagram. Então bora pesquisar por AfriRádio 106.fm. E let's get it, let's pop and let's go, let's stop. Falo bem inglês já. Prontos, e agora vamos ouvir mais um pedido musical do nosso mega ouvinte ou ouvinta. Eu não sei. Vamos descobrir agora se o nosso pedido é de um ninja ou ninja. Segura a minha mão e bora. Woo!
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4: Ninja, o teu pedido é da hora. Chuta já aquela queta e bora fazer a festa na melhor frequência. Yeah.
5: Olá, AfriRádio.
4: Oi.
5: Onde é que fala você, negazaquinha?
4: Boa.
5: Fala a partir do Rocha Pinto.
4: Vizinho.
5: Como da americana e a banda. Quero muito ouvir a música do cantor The Black Eyed Peas com o título The Time.
4: Boa.
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4: Oh, yeah.
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meu cambo e minha camba. Que delícia, que maravilha. Curtindo boas músicas na melhor sintonia. O melhor sábado mesmo, só aqui com a 66 e com a Green Ninja. Muito fixe, né? E agora, sabes o que vem aí? Vem aquela edição fantástica, ultra mega clássica, com os melhores hits musicais dos anos 90 e 2000. Aham, aham, oh yeah, os mais atentos já apanharam. Estou a falar do voo da Free Radio, então não sai daí que eu volto já já com o melhor daquele tempo não tão longe e não tão perto. Stay tuned. Não sai daí porque eu volto já já com o melhor, o clássico dos clássicos, o baú da Free Radio.

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0: Bitch, yeah! Meu ninja, minha ninja, atenção, atenção, porque está aberta mais uma edição do Baú da Afri Rádio. Estás a ver os grandes hits musicais dos anos 90 e 2000? Estás a ver aquelas quetas de Ricky Martin, de Sean Paul? Estamos a falar aqui de Keane, estamos a falar de Nirvana também, sim, abrange um cochito. Então vamos reviver estes grandes hits, destes grandes artistas, nesta grande edição de hoje, sábado, super fixe, ultra mega fantástica, super, super, super sweet. Então, aqui com o Green Ninja no mic, não tem como não cuidar. Lembrando que tu podes escolher a música que queres ouvir aqui, sim, só enviares um áudio para o nosso WhatsApp, dizendo o teu nome, o teu bairro e a música que queres ouvir aqui para o 942-197-106, 942-197-106. E lembrando que tu podes acompanhar a nossa programação em qualquer parte do universo, através do nosso website www.afriradio.co.au ou então através da Zap, canal 512. Ah, pois fixe, né? Mais fixe que isso nem na China. E se for na China, é com a Green Ninja e a Afri Rádio. Então, segura o coração, aguenta a emoção para curtirmos esta grande edição. Ai, que delícia, estou tão ansiosa. Vamos ouvir agora? Para começar com tudo, vamos começar com um pedido musical. Yeah!
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0: Tal como diz o meu tio Michael Jackson, dizia, né? Pronto, ele já foi dessa frase. Pronto, ele dizia assim: Who's best? Chuta já o teu pedido aqui na 107.
4: Daqui fala José Catangolo. Falo a partir da Pedro da Lake. Gostaria de ouvir a música do lendário Michael Jackson, Black on White.
0: Oh!
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0: Let's go, let's go.

0: you e Minnie. Estás a sentir Sweet Dreams on Never Done. La Bush, aqui a da carga incendiar esta mega edição de sábado. Não tem como não ficar assim on fire. Estás a ver a edição, está super fantástica. E tu podes meter aí um cheirinho teu. Aham, tal como eu disse, se enviares um áudio para o nosso WhatsApp dizendo o teu nome, de qual banda do mundo estás a ouvir a Free Rádio e o título da música, porque infelizmente ainda não sei adivinhar as coisas, né? Mas pronto, um dia eu vou juntar o meu jutsu e vou saber ler a mente das pessoas e não vai ser preciso pedires mais, eu posso só falar Ninja, eu, ok, ok, pedido atendido, ok. E agora vamos ouvir o pedido musical, let's go, let's hit it. Woo!
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0: We are family. Chuta já o teu pedido aqui. Uau, Ninja Ninja, estás à espera do quê? Aponta o número e faça já o teu grande pedido. Let's go.
4: Sou o Oswaldo Musa.
0: Oi.
4: Evangelho e a banda. Gostaria de ouvir a música do Tupac Changer.
0: Boa!
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0: Eita! Grande hit!

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Manis, manis, gonna make you sweat. Encerrar aqui esta edição fantástica e super poderosa do sábado. A hora ainda agora começou, já acabou o baú. Mas calma, calma. Às 22 horas será a reposição da edição de hoje. Então fica atento mais tarde, às 22 horas. Poderás ouvir os mesmos hits, ter a mesma sensação, a mesma animação e a mesma energia aqui na melhor estação. E tu podes acompanhar a nossa programação através do nosso website www.afriradio.co.au ou então através da Zap Canal 512. E agora, sem mais demoras, vamos fazer uma curtíssima pausa. Já estaremos de volta com ele, o Top Hits. Woo! Yeah! Eu canto bué, tu cantas bué e essa rádio toca bué. Não sai daí porque eu volto já com Top Hits.

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1: Plim, soltem os confetis, porque estamos de volta com Topa Hits, meu ninja, minha ninja. Mais uma hora de carga, com boas músicas, com boa energia, com aqueles pedidos musicais que aquecem os nossos corações. Ai, que maravilha, eu fiquei emocionada e de repente comecei a falar italiano. 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E agora vamos ouvir mais um pedido musical. Let's go, let's go.
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1: Quem não chora, não mama. Então, meninos, meninja, bora chorar no colo da Green Ninja, que eu irei tocar aqui o teu pedido com muito amor e muita alegria. Então, não perca mais tempo e chuta o teu pedido.
4: Daqui fala a Marília do Benfica.
1: Oi!
4: Gostaria de pedir a música Guess da Billie Eilish e da Charlie XCX.
1: Uau!
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1: Ah, pois é! 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

0: Mani, já acabámos de curtir este grande hit de Drizzy Drake, In My Feelings. Kiki, do you love me? Sabias que essa música fez o Kanye West ficar com os cabelos da cabeça em pé? Sim, porque há quem diga que essa música foi feita para Kim Kardashian, sua ex-esposa. Muitos ridículos aqui in the house. Mas para te manteres atualizado sobre as fofocas, sobre notícias dos teus artistas favoritos, então bora seguir a Free Rádio no Facebook e Instagram. Temos muitas novidades fixas para os teus olhos, os teus ouvidos e a tua cabeça. E sabes, o nosso WhatsApp é 942-197-106. 942-197-106. Abre o coração connosco, chuta o teu pedido musical que eu vou tocar aqui, só dizeres o teu nome, o teu bairro e a música. E o resto também tens que dizer aquela palavra mágica para dar aquela pimenta na programação, né? Que é a Free Rádio 106.1 FM, a rádio que mais cresce em audiência. E o número é 942-197-106, 942-197-106. E agora vamos mexer aqui a programação com a tua voz? Bora!
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0: Lala. Ninja, já estás à espera do quê? Tira a timidez de lado, solta a franga, canta com a Green Ninja. Chuta o teu hit musical. Bora!
4: Sou o Zacarias Alfredo.
0: Oi.
4: Rocha Pinto é a banda.
0: Vizinho.
4: Gostaria de ouvir o som da Selena Gomez, Eat It Me.
0: Uau.
4: Afri Rádio, a rádio cresce em minha audiência.
0: Let's go.

My love, meu ninja, é chegada a hora da ninja tirar o pé. Sim, eu vou fazer aqui uma técnica de multiplicação de desaparecimentos e vou desaparecer, mas volto na segunda-feira com muita energia, com muita alegria, com aquelas músicas que mexem o teu dia, a tua tarde, a tua noite, aqui na melhor sintonia de sempre. Mas antes de eu tirar o meu mega pé para nós curtirmos 2 horas do Mix FM e depois 2 horas do No Break, e não te esqueças, às 22 horas, a reposição do Vodafone Rádio da edição de hoje. Incrível, uma maravilha, foi fantástico e podes reviver aqui na nossa estação. E tu podes acompanhar a nossa programação através do nosso website www.afrinradio.co.au ou então através da Zap, canal 512. Ai, melhor que isso, nem na China. E se for na China, é com a Free Rádio. Ah, então, Ninja Ninja, bye bye, hasta la mañanas e House Music Keep on Rocking. Silvia Romero in the house, fora da house, bye bye, beijinhos, boas músicas e House Music Keep on Rocking. Woo!

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Afri Rádio 106.1, boa tarde. Bem-vindos a mais uma edição do Mix FM, o seu clube DJ. Edição de sábado, 2 horas non-stop, feita por mim, Mr. Rookie, a.k.a. Márcio Alves. Trago sempre comigo um convidado, e o convidado de hoje é Gilson F. A representar House Masters. Para quem não sabe, o Mix FM é um programa que vai ao ar de segunda a sábado. Aqui na rádio que mais cresce em audiência, Afri Rádio 106.1. 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Segunda a sexta-feira, 17 às 18 horas. Ao sábado, 17 às 9 horas. 2 horas non-stop. A primeira sempre comigo, Mr. Rookie, a.k.a. Márcio Alves. Só para dar uma dica, o nome é Mr. Rookie, não Mr. Hulk, como muita gente tem dito. Embora de uma forma menos correta. Mas já começo a gostar do pessoal ter reconhecido o nickname. Repetindo, Mr. Rookie, a.k.a. Márcio Alves. E hoje, para a segunda hora, como disse no princípio, trago o Gilson Neff a representar House Masters. Bora juntos com a cultura DJ aqui na rádio que mais cresce a audiência. Afri Rádio 106.1.

No ar a fusão perfeita, a Free Radio 106.1 e Mix FM, o seu clube DJ. Edição de sábado, a edição mãe do Mix FM, o seu clube DJ. Programa radiofónico com mais de 18 anos, ou 18 anos, melhor. Criado por Ricardo e Paulo Alves. Assistência de produção de Bruno Alves. Depois Cruzoel, na área, como é clima de mundial, prontos. Cruzoel, Márcio Alves. Ou melhor, vou repetir. Cruzoel, Mr. Rookie, a.k.a. Márcio Alves. Como assistente de produção. E depois comecei a ganhar o gosto pelas misturas. Lembrar que o Mix FM é um programa que vai ao ar de segunda a sábado aqui na rádio que mais cresce em audiência, a Free Rádio 106.1. 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Segunda a sexta-feira, às 17 às 18 horas. Ao sábado, 2 horas non-stop. A primeira sempre comigo, Mr. Hulk, a.k.a. Márcio Alves. A segunda hora eu trago um convidado. E hoje o meu convidado é o meu cota. Gilson Neff, a representar aos Masters. Bem-vindo, não sei que número, que vez é o Mix FM Angola, mas muito obrigado por teres aceito o nosso convite. É sempre um prazer ter aqui. Então, de agora até as 18 horas, até as 19 horas, perdão, Gilson Neff. A cultura DJ aqui na rádio que mais cresce em audiência, a Free Rádio 106.1.

12. Chegamos ao final de mais uma edição do Mix FM, seu clube DJ. Como tenho dito, a edição mãe do Mix FM, seu clube DJ. 18 anos. 29 de setembro de 2009. Num sábado como hoje, ia apoiar a primeira edição do Mix FM, o seu clube DJ. 18 anos a fazer a história da música eletrónica em Angola. Ricardo e Paulo Alves. Com diferentes projetos, como foi o Luanda Sound Beats 2026. Sábado passado no Shopping Avenida. Um line-up recheado. Com o Internacional Aiena. Aproveitar a oportunidade para agradecer a todo o pessoal que esteve lá no Shopping Avenida Morro Bento, em nome do Mix FM Angola. Do mais velho ao mais novo, Ricardo Alves, Paulo Alves, é o Mr. Rookie, a.k.a. Márcio Alves. Mais uma vez, um muito obrigado. Primeira hora de hoje foi comigo, Mr. Rookie. A segunda hora foi com Gilson Neff a representar os House Masters. De lembrar um bocadinho a agenda, DJ. Para quem curte Márcio Alves, estarei amanhã no Bessangá, na ilha de Luanda. Elephant Experience. Uma fanzone muito bonita para curtirmos os jogos do Mundial. E um bocado de House Music à mistura. Já estou um bocado em cima do tempo, mas aproveito a oportunidade para dizer-vos, sigam o Mr. Hook no Instagram, Marcio_Alves. Sigam Gilson F, Gilson_F. Fiquem atentos, pessoal. Número oficial do Mix FM para o sábado, 924-24-1616. O Instagram não é só para ver as minhas fotos, é também para interagir, mandar DJ sets, promo tracks. Acho que hoje é daqueles dias que eu vou arranjar problemas com o boss por causa da hora, mas prontos, é necessário. Edição 12 a rolar muito de pause, sul-africano, europeu. Obrigado, Cota Gilson, mais uma vez. Não sei se é a edição número que é com Gilson Neff aqui no Mix FM, aqui na Afri Rádio. Pelo menos aqui na Afri Rádio deve ser a terceira. Bom, eu vou pegar o meu tachinho e vou bazar. Estou a falar demais, quem fala muito erra. Desejo a todos continuação de um bom final de semana. Paz, amor, saúde e muito boa música. Sempre ligados à rádio que mais cresce em audiência. Afri Rádio 106.1. O Mix FM está de volta na segunda-feira com Paulo Alves. Edição Soulful. Ou melhor, Deep Soulful. Tchau, pessoal.

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